0: Viu? Bote uma música pra mim aí, é que você botar, meu amor. Te amo, Sema.
1: Beijo, beijo. Olha, Ilson chegou também pra festa, olha, chegou.
2: Olá, Ilson.
1: Oi, tudo
2: cheguei
1: bem?
2: Cheguei agora do trabalho, tomei meu banhozinho. Tô aqui deitado, ouvindo ao melhor, viu?
1: Ah, merece um descanso merecido. Um descanso merecido, né, Ilson? Um beijo pra você, tá? Muito obrigada. Olha quem chegou aqui pra festa também. O Wallace.
3: Boa noite, Ilson. Wallace aqui. Ilsema, queria pedir uma música a você.
1: Qual a música? Fala.
3: Aquela de Seu Jorge, a que você mais gosta, que eu sei também, que ela canta bem assim. Agora, quem não quer sou eu. Quem não quer sou eu. Valeu, tá na CD3, tá bom demais.
1: Gente, ele canta bem, né? Quem não quer sou eu. Seu Jorge, Festa 103.

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0: coleguinha, por favor, fica aqui do meu lado aqui. Isso. Agora pergunte, por favor, faça aquela pergunta para Marluce, do José Conrado de Araújo. Por favor, por favor.
1: E aí?
0: E aí?
1: Tá gostando, neném?
0: Tá gostando, neném? Fala, Marlu.
2: Boa noite, Iocema Santo. Marluce do José Conrado de Araújo.
0: Tudo bem?
2: Tá top demais. Okay. Essa festa 103, em primeiro lugar.
0: Oh.
2: Gostei, viu? Programação oh. boa demais. Tchau.
0: Oh.
2: Fica com Deus.
3: Que vozinha, bonitinha, que coisa mais boa.
2: Obrigada, querida. Tenha uma boa noite.
0: Pra todos nós. Marlu, beijo. Marlu, tem pouco Marlu tá com a gente aqui, viu? Tem pão de Jack no. Né, Marlu? Tem história pra contar. Olha que chegou aqui. Bom!
4: Boa noite, Lucema.
0: Boa noite. Tudo bem?
4: Acabei de chegar aqui no posto em Barreiras, na Bahia, viu?
0: Na Bahia?
4: Depois de um dia cansativo, agora ligar o som aqui no posto pra ouvir a Festa 103. Tô ligadinho na 103, porque tá na 103. Tá bom demais.
0: Bom descanso, amigo. Bom descanso, tá?
5: Vai rolar.
0: Bom descanso. Um abraço pra você, tá? Tudo de bom. Oi, tudo bem? Boa noite. Oi, oi.
6: Boa noite, Sena. E o Sena, que é o Ricardo Galvão, minha querida.
0: Oi,
6: falo
0: Galvão.
6: Diretamente aqui de São Cristóvão, interior de Aracaju.
0: Vamos
6: Tô ouvindo aí a festa do 103, né?
0: Isso, isso.
6: Tô acompanhando essa programação. Bota qualquer música aí, Sena.
0: Bota.
6: Qualquer música você botar.
0: Bota.
6: Eu, pra mim tá bom, viu?
0: Certo.
6: Bota a música aí que eu tô aqui deitadinho, ouvindo a programação, relaxando, ouvindo a programação. Ricardo Galvão, Aracaju, interior. É São Cristóvão,
0: São
6: rapaz, perdão.
0: São Cristóvão.
6: São Cristóvão, interior de Aracaju, Sergipe. Eu tô te ouvindo aqui a programação. Liga, se eu não tô certo. Chama, cuida. Boa noite.
0: Chama, cuida. Ó, oh, essa é boa, essa é boa. Ô, Ricardo, essa aqui é boa. Menina, me dá seu amor. É, vou deixar com ele, né? Belmarcos, vou arriscar, não. Simão. Posso.

Galera, eu queria pedir aqui uma salva de palmas pra todos vocês. Deixa eu beijar com o nosso irmãozinho Michel Teló, que fez essa música juntinho com a gente. A gente fez no intuito de fazer a galera dançar num clima que é mais ou menos assim, ó.

Vou fazer o seguinte. Xará, xará, chega aí, meu parceirinho, vem cá. Vamos colocar a galera pra dançar. Mãozinha pra cima, né? Vem.

Eu vou contar até três e eu quero ver todo mundo batendo na palma da mão, hein?

9h21, hein? 9h21, tá quase no finalzinho aqui da nossa festa 103. Agora, deixa eu falar. Como anfitriã, né? Assim que se fala? Eu quero agradecer demais a participação de todos vocês. Ó, o biquinho. Agradecer demais a participação de todos vocês aqui no Festa 103. Para, Yosema. Né, Vilma do Santo Antônio, Lani Baianinha, aí da Coroa do Meio, Marlu, aí do José Conrado de Araújo, Jack Weck Braz do Santo Antônio. É, forte abraço pra você, onde quer que esteja, assim como meu amigo que tá lá na Bahia, curtindo a gente. Bau! Bau! Abraço pra você. Agora vem cá, você. Eu quero saber onde você tá agora. Quero muito. Passe por aqui. No 32157300. Alô, mundo! É. Qual, é. Não, manda pra gente a localização. Dá um oi. Dá boa noite. Quando a gente fala boa noite, aí a gente. Boa noite. Até o nosso amigo que tá gripadinho, tá legal.

Tá dodói hoje. Noel passou por aqui. Sabe, ele não tá muito legal hoje, mas passou por aqui. E, boa noite, boa noite. Né? Ele passou por aqui. Então, só falta você. Tá quase acabando. Ah, que isso?

Agora deixa eu contar um segredo pra vocês. Eu vou contar um segredo pra vocês. Você gosta, né? Gosta. Uhum. Agora, 9h23, vou contar um segredinho, pé de ouvido de vocês. Ó, é o seguinte, na casa da Gabriela, o forró é na base da chinela. Guarda essa, hein? É, fiquei sabendo.

0: Mário Coelho. Forró do futuro. Forró vai morrer, Paulinho? Hein? Vai, Paulinho, fala.
1: Não.
0: Nunca, né? Nunca.
1: Nunca, não. Jamais.
0: Não vamos deixar, não, né?
1: Jamais.
0: 9h43. E Guinho Lulinha.

0: enquanto o Bal lá na Bahia descansa, né? Depois de um dia puxado, eu vou me despedindo aqui do nosso Festa 103. E te convido, né? Aliás, não precisa nem convite. Você não precisa convite, né? Para com isso. Ah, convida, Iocema. Não precisa. Te espero. Fica melhor assim, né? Te espero sábado que vem, tá? Porque sábado a gente tem encontro marcado a partir das 5 horas da tarde, com show de charme. Aí depois, às 8, às 7 horas, temos aí o Top 20 Nordeste. E às 8 horas, Festa 103.
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0: Valeu, Catita. Valeu, Ricardo Galvão. Valeu, Bal. Marluce. Valeu, Ribeiro, Vilma do Santo Antônio, Vilma do Marcos Freire, pra diferenciar as duas, né, a localização. Lânia Baianinha, Jack Weck, Adeilson tá descansando, hein? Manuel Jerônimo, Maninha Manicure, Wallace, Joyce, aquele abraço. Rayane de Souza do Coqueiral, Arthur, Josivan, aquele abraço. Comandante Saulo Max, Aninha Sorrisão, Márcio, Aninha Manicure, Noel, Claudiane, Rodriguinho, salve Maloca, Vanessa Lago, aquele abraço. Leninha do bairro Farolândia, Marluce do José Conrado de Araújo, Jonathan Santos, aquele abraço. Um abraço pra você, Fabiano, motorista de aplicativo. José Ailton, Santa Luzia do Itaim. Abraço, Wellington. Um abraço, Sandro Silva, do bairro Pia Beta. Um abraço, Giovanni Jones. Aí, salve, Maruim. Joelito do Marivan. Aquele abraço, Valdemilson, já no Rio de Janeiro. A sua amada Ana Paula. Jairo. Não é da embarcação mais, você ama. Para. Tem que se acostumar, não tá mais na embarcação. Ele tá aposentado, tá descansando. Ok, Valdição de Macambira, Macaxeira. Ó, se eu não falei teu nome, não fica na bronca não, tá? Porque estão me chamando ali, a redação tá dizendo, né, Paulinho? Paulinho? Tá dizendo assim, ó, o Evaldo Costa já chegou. Evaldo já chegou, gente. Professor Ivan Dávila. Aquele abraço. Viu, gente? Vem aí, Evaldo Costa, porque a festa continua. Agora continua com Túnel do Tempo. Apresentação de Evaldo Costa. Valeu, se cuidem. A gente se encontra segunda-feira a partir das 5 horas da tarde. Até lá, tchau.

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4: 9:55.
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9: 25 graus.
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Samba e o grande clássico Mac to Park. Pois é, só aqui você curte os melhores flashbacks. Chegando mais uma, quem lembra dessa aí, ó? Sylvester, You Make Me Feel My Real. Grande som, né? Vamos lá.

0: Infinite Valley com Easy Lover. Pois é, moçada, nesse módulo você também curtiu Duran Duran, Level 42, Casey, The Sunshine Band, Michael Jackson, Bonnie M, Donna Summer, Sylvester, só musicão. Foram 55 minutos com os melhores flashbacks de todos os tempos. Vou um breve intervalo comercial e volto já já.
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2: 11:04.
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8: 25 graus.
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1: 6:06.
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1: 6:08.
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0: Força da Vitória.
1: Meia-noite, 26.
2: Matias Damásio.

0: Misturadinho, mulher.
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0: 1:06.
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3: 2:47.

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4: 4h56.
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7: Em Aracaju, 23 graus.
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2: 5 e 14.

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1: 5:27.

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1: Agora 5:36.

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1: 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Agora 5h56.
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1: 6 e 7.
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2: 6:54.

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2: 6h58.
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6: Em Aracaju, 24 graus.
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1: 7 e 2.

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3: 7:14.

0: Gizinha! Muito obrigado! Que clima maravilhoso! Essa é a Tardezinha!
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2: 7h54.

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1: 7:58.
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4: 8:01.
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Vamos lá. Som das praias aqui na programação da nossa 103. Com alegria em primeiro lugar, vamos juntinhos, hein? Vamos juntinhos até às 13 horas, uma hora da tarde, trazendo aí o nosso Som das Praias e a sua participação no 32157300. A partir de agora, vamos juntinhos, hein? Liberado aí o nosso zap. 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Pra você, um ótimo domingão. Obrigado pela sintonia. Liberado o zap, mande áudio, peça música, ofereça para quem você quiser. Tá fazendo aniversário hoje, parabéns, felicidades, né? Domingão, dia 17 de maio de 2026. Pois é, hoje você sabia que é dia mundial das telecomunicações e das comunicações? Essa data foi instituída pela Organização Nacional Unidas, né? A ONU, para incentivar as ações capazes de diminuir as diferenças tecnológicas e digitais e que separam aí as populações dos países pobres e ricos. O investimento em educação e a inclusão digital são fundamentais para democratizar o acesso de todas as tecnologias e acesso à informação e comunicação aos nossos povos, né? Então, parabéns ao Dia Mundial das Telecomunicações e das Comunicações. A todos, bom domingo. Aproveite, aumente o volume e bora curtir Som das Praias.

0: É o Tchan com a dança da cordinha na 103. Começamos bem, hein? Ainda com cheiro de amor, adrenalina. Ainda teve grupo Menos é Mais, Champanhe e a música de Reflexos com Canto do Senegal. Abrindo muito bem aí o nosso Som das Praias, que hoje tem copo térmico lá no nosso ouvinte 103. Então vai lá no nosso aplicativo 103 FM Aracaju, ou então no nosso site fm103.com.br. Vai lá, se cadastre, boa sorte. No finalzinho do programa tem um copo térmico hoje na programação do nosso Domingão. E a galera já ligadinha no nosso zap, já pedindo música? Então bora falar com a galera, começar com o Noel.
1: E aí, amigo JK, nós da Fundado Maloca, eu estou chegando aqui em Ubaúba.
0: Opa!
1: Vim visitar minha mãe.
0: Bom!
1: E mando um alô aí pra todo mundo aí da nossa comunidade, papai.
0: Tá bom, um abraço, Noel, pessoal de Ubaúba, mamãe, um cheiro especial pra todo mundo. Obrigado pela sintonia, a galera aí da Maloca também, sempre curtindo 103. Aquele abraço, bom domingão, aproveite mamãe, né? Coisa boa, fala Catita.
2: Jotinha, ótimo domingo, bom trabalho, paz, obrigado. Saúde e bênçãos. Catita, som das praias, toque, deixa a vida me levar, vida leva, eu sou feliz e agradeço por tudo que Deus me deu. Zeca Pagodinho.
0: Zeca Pagodinho, já já aqui na programação da 103, a Rose em General Mainardi curtindo 103, obrigado pela sintonia, fala Macaxeira.
3: Bom dia, som das praias, bom dia para todos os ouvintes aí da 103 FM, quem sabe falando aqui é o Macaxeira de Pedra Branca. Eu gostaria de ouvir uma música de Chiclete com Banana, oferecendo para todos os ouvintes aí da 103 FM. Para 103, tá bom demais. Um abraço aí pro meu amigo Cabo, aí da Pastora, em município de Laranjeiras.
0: Tá bom, um abraço especial aí, obrigado, obrigado pela sintonia, todo mundo curtindo. Ah, deixa eu ver aqui quem mais tem.
4: Quem é que entrou no meu zap? Não...
0: Quem é que entrou no meu zap? Foi ótimo. Eu que pergunto, quem é que entrou no meu zap também? Bora! Leninha na Farolândia, curtindo 103, alegria em primeiro lugar. Todo mundo curtindo a melhor 103, Sidney Santo Antônio, essa foi boa. Ai, ai, ai, a Joyce, tudo bem, Joyce? Obrigado pela sintonia. Leilson também curtindo 103. Simbora, né? Aqui você pede, a gente toca.

0: E aí, gostou do chicletão? Cabelo raspadinho? Ainda teve esse Way com Tommy, Tommy, Tommy? A música de mantra com o Mumuzinho, Zeca Pagodinho com Deixa a Vida Me Levar. Todo mundo curtindo, hein? Som das praias, fala Bal, tá por onde? Tá viajando?
1: E aí, JK, é Bal. Tô aqui no posto de gasolina no município de Barreiras, na Bahia, viu?
0: Bom.
1: Curtindo o som das praias. Show. JK, manda um alô aí o seu José, que ele tá completando 60 anos hoje, que é o frentista aqui do posto, e a gente tá curtindo aqui a melhor 103 FM, porque tá na 103, tá bom demais.
0: Alô, seu José, frentista, obrigado pela sintonia, Bal já é aqui, sócio da 103, né? Espero que você também fique sempre na sintonia por aí, tá bom? Abraço especial pra você, parabéns, felicidades, que venham muitos e muitos anos de vida aí pro senhor, tá bom? Obrigado pela sintonia, Bal, bom trabalho e boas viagens por essas estradas do nosso Brasil querido. Alexandra Nascimento no Siqueira Campos, alô Vanessa.
2: Bom dia, JK.
0: Bom dia.
2: Vanessa, Santa Maria. Quero ouvir uma música de Gustavo Lima e quero oferecer todos os ouvintes. Tá ouvindo a 103, tá na 103, tá bom demais, quero concorrer todos os prêmios.
0: Tá bom, cheiro, vai lá no nosso aplicativo lá, 103 FM Aracaju, tá bom? Hoje você tem um copo térmico aqui na programação do nosso Som das Praias, corre pra lá, tá bom? Alô, Vilma, obrigado pela sintonia, Vilma que tá lá no Marcos Freire também curtindo 103. E você, tá por onde? Já mandou seu recadinho? Ainda não, então manda, 3215-7300, participe você também do nosso Domingão. 8h36, Timbalada.

0: Netinho, com um capricho dos deuses, fechando uma hora de música sem intervalo comercial, ainda teve Adamário Coelho, teve Asa de Águia, Araqueto, Zé Neto e Cristiano, Timbalada, Chicletão, Silway, teve também Momuzinho, Zeca Pagodinho, El Chan, teve Cheiro de Amor, Grupo Menos é Mais e Banda Reflexos. Foi uma hora de música, hein? E aí, gostou, neném? Pois é, a gente vai fazer um intervalo comercial e volta já já com mais, hein? 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O intervalo comercial é rapidinho e já já o nosso Domingão Campeão volta na 103. 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
0: 8:57.
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0: 27 graus.
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1: O som das praias. 103 FM. O seu domingão é muito melhor, muito, mas muito melhor aqui na 103, hein? Então é só aumentar o volume e deixar aí, porque o som, a trilha sonora do seu domingo está aqui no Som das Praias com JK até uma hora da tarde. Uma hora tem o nosso Show Brega e tem promoção pra você no Show Brega? Tem sim, senhor! Eita, nós! Hoje tem pra você aquele ouvinte VIP, né? Hoje vai sortear um rádio portátil e também aqueles R$103 com asas livres. Bom demais, né? Então, só ficar ligadinho, uma hora da tarde no nosso Show Brega. Até lá, a gente tem um copo portátil também no nosso ouvinte VIP pelo nosso aplicativo. Então, corre pra lá, participe você também e boa sorte, tá bom? 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A todos, um bom domingão, aproveita, aumenta o volume, porque tá voltando mais uma hora de música sem internet.

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0: Rafaela Santos foi logo amor na 103. Ainda teve Ivete Sangalo com Vampirinha, Tomate com Parará e Fernandinha, na verdade, né? E também o Filho do Piseiro com Três Defeitos na programação da nossa 103. Bora pro áudio da galera no 3215-7300.
1: Bom dia, JK. Bom dia. E aos ouvintes, um excelente domingo. Idem. Que Deus nos abençoe e Amém. Nos proteja. JK, eu gostaria de ouvir uma música de Pimenta Nativa, porque Sim. tá na 103, tá bom demais, som tá, das praias.
0: Tá bom demais, valeu, valeu, valeu. Quem mais? Josemir no Santa Maria.
2: Bom dia, meus queridos. Bom dia, você da 103. Em Santa Maria, tu passei aquela música aí, bate forte o tambor, quero seguir o time do que tá. Assim, três, tá bom demais, hein?
0: Deixa eu ver se eu acho aqui o tique-tique-taque, né? Deixa eu ver aqui, tem mais, a Ana, Aninha Manicure.
3: Bom dia, JK. Aqui é Ana Manicure da cidade de Laranjeira, ligadinha no Show das Praias. Passa a música de Terra Samba, oferecendo a galera aqui de Laranjeiras e todos do Grupo Amigo Fiel, está na 103, alegria em primeiro lugar, e com JK melhor ainda.
0: Melhor ainda, Ana Cristina no Marcos Freire também curte 103. Simão!

0: Essa é a música de Maísa Reis, já faz uns anos, né? Mas parece que foi ontem. Uma das músicas aí que colocou em cena uma das maiores cantoras de Aracaju. Maísa Reis, na 103, com Namora Comigo. E é sucesso, é claro, toca na melhor. Ainda teve Priscila Senna e Pablo com Não Me Faça Chorar. Teve Tiki Tiki Tac com Carrapicho, matou saudade aí, e também com Pimenta Nativa, Maria Joaquina. E a galera continua deixando recadinhos no nosso zap, o 3215-7300. Fala, Valdisson em Macambira.
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2: Bom dia, JK, bom dia. Bom dia. Só aí, por gentileza, Zé Ramalho, canta Luiz Gonzaga e ofereça a minha vida, Daniela, meus filhos, Daiane, Debinha e Waltz, meus netos, Luiz Miguel e a princesa Maria Luísa, todos na 103, porque tá na 103, no Show das Praias, tá bom demais.
0: Tá bom demais. Ribeiro Lorival Batista, o Carlos Santos tá no Parque dos Faróis.
3: Bom dia, JK, Show das Praias, JK, tô aqui na Basque, na casa de minha filha. Viu?
0: Bom.
3: Com o Lavino, Vitorino Patrícia, com o Mojão Rosevaldo, minha filha Ana Elsa e minha esposa Nuno.
0: Bom.
3: Toca aí, Bel Max, Preciso Dormir, Princesa. A toda a galera que tá ouvindo aqui, 103, tá, na 103, tá bom demais.
0: Tá bom demais, 103, alegria em primeiro lugar. Alô, Analice, no bairro América.
4: Bom dia, Cacá. Analice do BA. Coloca a música Passada Embaixo da Cordinha. Manda pro amigo Ciés, ele tá na 103, tá bom demais. Com Show das Praias, melhor ainda. Com JK, tá bom demais, papai.
0: Tá bom demais, tá bom demais. Fala, Saulo, trabalhando, é?
5: Bom dia, 103. Aqui é Saulo Max, comandante da Passeios Náuticos. Olha, passando aqui para desejar um ótimo domingo para todos, tá? Para pedir também uma de Olodum aí, para dar uma relembrada aí no som que agitava aí a minha geração.
0: Eu não vi qual era a música não, mas daqui a pouquinho eu repito de novo para poder ver que música é. Simbora com Bel! Botei só no forrozinho para a gente começar aí.

Esse é o Pé na Areia com Diogo Nogueira aqui na 103, fechando uma hora de música. Ainda teve Mastruz com Leite, né? Com aquele popurri. Ainda teve Araqueto, Alexandre Pires e Léo Santana, Léo Marques, Maísa Reis, Priscila Senna, Pablo e muito mais. Uma hora de música, hein? Intervalo comercial rapidinho. A gente volta já já com mais, hein? 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Tá por aí? Manda um recadinho. Nosso zap é o 32157300. Tem pra você uma garrafinha térmica, hein? No finalzinho do programa, corre lá pro nosso aplicativo e participe você também.

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2: 9,58.
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2: 10 horas.
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Vamos lá, estamos de volta aí com o nosso Som das Praias, 10 horas, 2 minutinhos. Muito bom dia, bom domingo para você que sintoniza 103. Até a uma hora tem JK aqui na sintonia, alegrando o seu domingão, um domingão de muito sol. Aproveite na praia, na piscina, onde você estiver, tá bom? Claro, curtindo sempre 103. Com alegria em primeiro lugar, vamos juntinhos. 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Vamos embora? Pois é, liberado aí o zap, você pode continuar mandando recadinhos e participando com a gente, viu? 103, alegria em primeiro lugar, aumenta o volume, porque aqui a música não para. Bruninho, top 7 é o Tchan.

0: Sol nos olhos. Ainda teve Calcinha Preta com Furunfa, Te Quero Namorar, Copacabana Beach com Balança Brasil, Kaoma com Lambamor e também Bruninho Top 7 e El Chan com Instigante 103. Deixa eu ver aqui. Manda recadinhos da galera. Alô, Leninha, na Farolândia, obrigado pela sintonia. O Adriano também em Pirambu, povoado Aguilhadas, curtindo 103. Alô, Carmen.
1: Ei, é nosso locutor.
0: Fala.
1: JK.
0: Tudo
1: Carmen, bem, Carmen da Nova Descoberta, ligadinha na 103
0: boa,
1: FM.
0: Boa, boa.
1: JK toca pra nós. Qualquer uma música aí de Natanzinho ou de Chiclete com Banana. Vou oferecer para a sua pessoa. Vou oferecer para Rayane no Coqueiral, Juliana, Janete.
0: Sim.
1: Para minha filha Maiara. Meu genro Fabrício, para todos os ouvintes, bom dia, domingo.
0: Bom dia, bom dia. Obrigado, obrigado. Domingo, com certeza, aqui na programação da nossa 103, né? Também, deixa eu ver aqui, Ribeiro, Lorival Batista, Gilvan Jones, taxista estourado, tá com som lá bem alto, né? Bem grandão lá. Tá em casa ouvindo a programação, mandando alô pra mãe, pros amigos e muito mais. Sandro também na Pia Beta, todo mundo curtindo 103. Então, aumenta o volume, porque aqui é uma hora de música sem intervalo comercial. 10h23.

Pretinho, a música de Targino Goldin e Carlinhos Brown até ficar neném. Boa música, hein? Boa música. João, hein? 103, alegria em primeiro lugar. Ainda teve Luiz Caldas com Haja Amor e Lulinha com Dá um Tempo, Vai. Glória Groove com Nosso Primeiro Beijo. Wesley Safadão e Natanzinho com um pupurri aí pra você curtir na programação da nossa 103. Chama da Luan pro Jack Wack. Abraço, querido. Bom domingo. Obrigado pela sintonia. Um abraço pra você e pra toda a sua família. Catita continua ligadinha. Emerson também ouvindo no 18 do Forte. 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Eu falei que era uma garrafinha, mas não é uma garrafinha não, é um copo térmico hoje, viu? Copo térmico pra galera, então já aí no finalzinho do nosso Som das Praias, tá bom? Geisiane no Eduardo Gomes, também curtindo 103, colocou aqui Rainha 103 para tentar faturar também a promoção do Dia das Mães. Então participe você também e boa sorte! 20 para as 11, hein? Ricardo Chaves com Acabou, bora matar saudades?

Vitamina C com o Suel, o Grupo Menos é Mais, fechando mais meia hora de música, 103. E nessa meia hora teve Banda Eva, teve Banda de Maçã, também Beto Barbosa, Ricardo Chaves, Tarcísio Gordim, também teve Luiz Caldas e muito mais. E aí, rolou uma hora de música? Gostou? Ah, isso aí, neném. Ainda fazer um intervalo comercial rapidinho e a gente volta já já com mais. 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Sai daí não, hein? Rapidinho, já já eu tô de volta com mais uma hora de música.

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2: 10h57.
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4: 10h59.
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1: Olha o som das praias aí, gente! Tô de volta, 11 horas. Um minutinho pra você, um bom domingo. Aproveitando aí pra preparar aquele almoço pra família, né, dona de casa? Vai sair de casa, hein? Vai comer fora com a família, coisa boa. Fiquei sabendo que você tá fazendo aquele churrasquinho, hein? Então tá bom, coloca mais carvão aí que o JK tá chegando, viu? Eu já cheguei, né? Cheguei fazendo aí a programação do seu domingão. Obrigado pela sintonia e todo mundo curtindo aqui o nosso Som das Praias, que tem um oferecimento de Pousada Solove, linda por fora e gostosa por dentro, onde você permanece 2 horas e só paga uma em qualquer suíte, em qualquer horário, hein? 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E por aí, tá tudo bem? Tudo joinha? Tá em casa? Tá no seu trabalho? Tá na caranga? Tá lavando? Opa, isso aí. Então aumenta o volume, porque vem mais uma hora de música sem intervalo comercial para você, além de estar fazendo o que está fazendo, dançar com a gente com a melhor programação. Aumenta o volume, 103, alegria.

0: você é pagodeiro também? É que nem o Dilcinho? Ah, é sucesso, toca na 103. Ela teve Raça Pura com Juliana, Chan de Harmonia com a Sacanagenzinha, Pedro Paulo e Alex Coltrane Beach com Que Delícia.
1: Se você me quiser,
0: todo mundo curtindo 103.
1: E tu não é.
0: Ou! Vamos mandar mais recadinhos da galera aqui no nosso zap, o 3215-7300. Valdson também já tá curtindo na rede. Na rede. Alô, Marcílio do Picolé em Maruim, obrigado pela sintonia. Na verdade, cuidador hospitalar agora, né? Mandando alô especial aí pra todos os garis, né? Ah, legal, por causa do dia deles, né? Foi ontem, é verdade. Alberto Souza, deixa eu ver aqui. Alberto e Miyagi-san, é isso? Em Jacarepaguá, no Rio de Janeiro. Galera do Rio aí, curtindo também a programação da 103. É Miyagi, né, o nome dele, né? Miyagi-san. Pronto. Deixa eu ver aqui. Alexia Aparecida, também curtindo 103. Rayane no Coqueiral.
2: Bom dia! Já tá aqui. É a Rayane do Coqueiral. Eu quero ouvir qualquer uma da banda Mel. Ofereço a Dona Carmen. Ofereço a Janete do BA. Tá na 103, tá bom demais. Alegria em primeiro lugar.
0: Boa, boa, boa. Gosto assim. A Maria no São José. A Laine Leles por aqui, olha. Eita, Laine, tá querendo aí um asa de águia? A gente não tocou asa de águia ainda não hoje, né? Então vamos tocar. Asa de Águia aqui na programação da nossa 103, com alegria em primeiro lugar. A Aline no Novo Horizonte também curtindo 103, Ana Cristina no Marcos Freire, todo mundo curtindo 103. Simbora com Asa de Águia 103. 11:15, hein? 11:15, bom dia.

0: Rapaz, eu tava tentando aqui rebolar, né? Que nem o Rebolation, é. Não pra essas coisas não, viu? Tá não, tá não. E aí, você tava dançando aí no Rebolation Parangolé, matando saudade aqui na programação da nossa 103? Ainda teve Alexandre Pires com Bel Marques, Saliva na Boca. Ainda teve Cavalo de Pau, matando saudade com Estrelinha no Céu. Banda Mel com Crença e Fé. E também Asa de Águia e Coco Bambu. Eita, nós! Quem gostou foi Laine Leles, né? Saiu dançando de lá pra cá, daqui pra lá. Eita, nós! Bora mandar um alô pra galera? Eu fiquei sabendo que tem alagoano ouvindo a programação. Ah, alô, Catarina em Maceió! Ei, Maceió, minha sereia! Eita, coisa boa! Alô, Maceió! Alô, Catarina! Beijo especial, obrigado pela sintonia. Curtindo o CL3, ah, vai pegar uma piscina, hein? Eita, coisa boa! E aí, você tá pegando piscina também? Tá pegando uma praia, quem sabe? Ouvindo a programação da 103? Aproveite, hein? Porque o Domingão tá com sol pra cada um, viu? Mas aproveita, passa aquele protetor pra ficar protegido, né? E é claro, bora curtir esse Domingão aqui na programação da 103 com JK até uma hora da tarde. 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Ó, é uma hora de música, hein? Sem intervalo comercial. Alô, Manel, tá ouvindo aí?
1: Bom dia, sou o Manel Messias aqui do povo de Salvadorzinho, Itapuranga da Ajuda. Tô aqui com minha esposa Vânia, meu filho Alan, meu neto Noah, minha nora Beatriz e meu enteado Marquinhos.
0: Opa!
1: Ofereça a música pra todos eles aí, por favor. Beleza?
0: Tá bom.
1: Bom domingo a todos. Tá na 103, tá na melhor.
0: Tá bom, um beijão especial aí à sua família, viu? Obrigado. A família inteira curtindo a programação da 103, né? Aí, JK, ontem, né? Trabalhando na Semana S. Quem vem de lá pra cá? Paparazzo, né? Eu estava no palco apresentando e daqui a pouquinho eu vejo nas redes sociais um vídeo meu de um lado pra outro, dali pra lá. Quem era? Quem era? Quem? Josilene Casimiro, é paparazzo agora, gente, muito bem. Josilene, cheiro pra você, obrigado, viu, obrigado, querida, Deus abençoe. A Marluce no José Conrado de Araújo também curte 103, valeu, obrigado pela sintonia. Quem mais? Adeilson, alô Adeilson.
2: Olá,
0: olá.
2: Aqui é Adeilson do Porto Dantas. Estou aqui em casa ouvindo a melhor. Tá na 103, tá bom demais. Mandando um abraço para minha tia Angela Gardena e para todo mundo daí de São Cristóvão.
0: Tá bom. Valeu. Ah, ela gostou de Bel e Alexandre Peixe, né? Muito bem, saliva na boca. Catita continua ligadinha. Todo mundo curtindo 103, hein? E você, tá por onde? Só mandar recadinho que a gente manda aquele alô.
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0: 11:35, bola de tomate.

0: dupla.
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0: Ó, oh, mente aí, Fernandinha, filho do piseiro. Três defeitos na programação da 103. Fechou, hein? Uma hora de música. Pois é, ainda teve Chão de Avião, teve Bebeto, teve também Zé Vaqueiro, Léo Santana, Henrique Juliano. Uma hora de música sem intervalo comercial. Todo mundo curtindo 103. Bora mandar alôs especiais pra galera aqui. Pessoal, mandando um recadinho, nosso zap, o 32157300. Amigo Zezinho mandou áudio aqui na programação das 103. Bora ouvir. Fala, Zezinho.
1: Bom dia, JK. Aqui é Zezinho da Coroa do Meio. Eu queria pedir uma música do cantor que é estouro hoje em cadeia nacional. Panda, Eu Tô Sofrendo. Dedicar a Luciana, a Rafael e a Maria Clara. Tá na 103, tá na melhor do Brasil.
0: Valeu, Zezinho, mas eu sei que você não tá sofrendo não, né? Então, um beijo especial aí pra família, obrigado pela sintonia. Todo mundo curtindo 103. Vamos mandar mais recadinho, bora. Ah, quem mais? A Ana Cláudia tá em Bangu, curtindo 103. Quem mais? Eliana Suede no Orlando Dantas. Muito bem, a galera curtindo 103. E você, tá curtindo? Acabou? Não, acabou não. Eu faço companhia pra você até uma hora da tarde, tá bom? Então, vem pra sintonia, porque a gente faz um intervalo comercial rapidinho e a gente volta já já. Dá tempo de ir àquele banheiro, hein? Ó, rapidinho, hein? Demorem não.
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0: Um minutinhos pro meio-dia.
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4: Meio-dia.
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bora lá. Som das praias de volta. Boa tarde agora pra você, né? Já meio-dia e três. Bom domingaço, hein? Aproveite bastante. Vai almoçar já, é? Vai pegar aquele galeto, hein? É, muito bem. Convide o JK, hein? Vamos lá, ó, tô com fome, hein? Meio-dia mais 4 minutinhos, meio-dia e 4, na programação da nossa 103. Tá todo mundo curtindo aqui o nosso Som das Praias, até uma, hein? Já tem show brega aqui na programação da 103 e todo mundo já sabe, show brega tem aquela programação hoje, tem R$103 no Pix, né? Parceria aí com Asas Livres. No nosso show brag tem aquele rádio portátil. Pra gente aqui até a 1 hora da tarde, tem pra você um copo térmico no ouvinte VIP 103. Já foi lá no aplicativo? Já pegou? Já se cadastrou? Que bom. Se você ainda não, corre lá no aplicativo 103 FM Aracaju ou então no nosso site, tá? 103 FM Aracaju, vai lá. Se cadastra e boa sorte, beleza? Simbora então, porque aqui a música não para, 1 hora de música. 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Então aumenta o volume, mais 1 hora de música na 103. Voltando com o Ivete, hein?

0: quem ama uma vez não deixa de amar. Ainda teve Filhos de Jorge com Barulhinho. Teve Parangolé com Larga o Doce Pivete. E a música de Ivete Sangalo abrindo a programação aí com Tempo de Alegria. Mais uma hora de música sem intervalo comercial. Fala, Cacau!
1: Bom dia, JK.
0: Boa tarde,
1: já. Primeiro lugar.
0: Bora!
1: Domingo de Alegria. Toca aí pra mim. É Luiz Pons e Gustavo Lima. Dizem que todo homem, ele vagabundo, é Cacau, motorista aplicativo da Barra.
0: Mas e aí, é ou não é?
1: Ganhador da semana passada da cervejada, um abraço, alegria, alegria, bom final de semana.
0: Boa!
1: Show, papai. Chama!
0: Boa, boa! Eu gosto assim, eu gosto assim. Mas e aí? É vagabundo ou não é? É claro que não, né? É. Alô, Roberto Oliva, também curtindo 103, junto com a Meira e o Duque lá na Atalaia Nova. Deixa eu ver quem mais aqui, a Hortência na Asa Norte, lá no Distrito Federal. Obrigado, obrigado pela sintonia, a Catita continua ligadinha. Eliana Bispo no Santos Dumont, todo mundo curtindo 103. Mas e aí, todo homem é vagabundo ou não é? Meio dia 19, hein? Já já uma

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0: Washington brasileiro e o porão pompom. Ainda teve Eduardinho dos teclados, não sirvo. Zé Neto e Cristiano com cadeira cativa. Teve Vagabundo também com Gustavo Lima e Luiz Fonsi 103. Deixa eu mandar alô aqui pra Carmen. Ela tá ali na nova descoberta em Itaporanga da Ajuda, curtindo 103. Um cheiro, obrigado pela sintonia, viu? Quem mais tem aqui? Miriam Zélia com toda a família, é? Ah, muito bem, deixa eu ver.
1: Viva! Também curtindo 103.
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0: Toca a música Cada Minuto de Zezé de Camargo, Miriam Velha, mas é Conrado de Araújo.
1: Tá bom, tá cheio lá, hein, a casa, hein? Tá cheio. Um abraço especial pra todos vocês.

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0: 103, alegria em primeiro lugar, harmonia do samba, com swing, sangue bom na 103, ainda teve Netinho com aquele popurri bem bacana, né? Ainda teve Tarcísio do Acordeon com Raul Vaqueiro, teve Devinho Novaes, Parangolé, Grupo Menos é Mais, teve também Washington Brasileiro, Eduardinho do Teclado, Zeneto Cristiano, Gustavo Lima e Luiz Fonsi. Teve também Iguinho e Lulinha, teve Filhos de Jorge, Parangolé e Ivete Sangalo. Olha ela, mulher!
1: Tô meio gripadinha. Hoje tá eu gripadinho, vou falar pouquinho.
0: Tá gripadinha.
1: Hoje eu vou falar pouquinho.
0: Você vai falar pouquinho?
1: Vou sim, vou me preservar.
0: Hoje você veio toda pomposa, né?
1: Você viu meu shortinho bem curtinho, lilás.
0: Mas o shortinho não tá mostrando a polpa da bunda.
1: Tá não! Não mostro não, até porque eu não gosto.
0: Não, mas muito, teve não. Ultimamente você veio. Você
1: então
0: veio.
1: Eu sou muito reservadinha.
0: Não.
1: Entendeu?
0: A polpa é só pro boy.
1: Pra
0: né?
1: Fruta.
0: Pro boy.
1: A polpa é só pra fruta.
0: Pro boy.
1: Pro suco.
0: Pro suco também.
1: Uhum.
0: A polpa.
1: Aham. Uhum. Ó, vamos mudar de assunto. É melhor que tá indo muito pra
0: tá bom,
1: frente essa
0: tá bom, tá bom.
1: Você tá meio gripado também.
0: Eu continuo, mas já tô melhorzinho.
1: Tá, né?
0: É.
1: Merolhas pra você.
0: Merolhas?
1: Merolhas.
0: Merolhas.
1: Aham. Uhum.
0: Gostei da garrafinha, viu?
1: Você gostou?
0: Da 103.
1: Olha, menino.
0: Fala nisso, em garrafinha. Ó, agora tem o sorteio de um copo térmico. Você tem um copo térmico da 103?
1: Eu tenho um térmico.
0: Você tem um térmico?
1: Aham. Uhum.
0: Mas você tem a garrafinha ou você
1: e
0: tem um copo?
1: E tem um iníssimico.
0: O quê?
1: Não, vou mudar de assunto, que é melhor.
0: É quem? Eu não achei não, legal. Ai, ai, ai, ai, ai, ai, ai, ai, ai.
1: Pra rimar com o térmico.
0: Eu vi.
1: Mas não sou legal, desculpa.
0: Eu vi. Ó, fiquei sabendo que daqui a pouquinho tem um rádio portátil, tem R$103 pra galera.
1: E tem o kit Motoclube Honda.
0: Ah, que bom. Oh.
1: Tem R$103 promoção ouvinte.
0: Asas livres.
1: É ouvinte brega.
0: Asas livres. Você é ouvinte brega, então fique aí ligadinho. Ó, hoje quem levou aqui o copo térmico pra casa foi a Iala Suiane. Cadê as palmas? Iala Suiane, 9068, final aí do telefone, tá bom? Aí você vai passar aqui segunda ou terça-feira para retirar aí o seu par de convites e curtir aí o Cinemark com a gente, @CinemarkOficial, para você conferir os filmes que estão na telona, tá bom? Não esquece, hein? Depois do intervalo comercial, no Show Brega tem rádio portátil, R$103 no Pix, e tem também aquele kit da
1: Motoclube Honda.
0: Motoclube Honda! Um cheiro especial para todo mundo que ficou por aqui. Miriam Zélia, a Catita, Marquinhos, Josi Rinval, é isso? Caminhoneiro? Aí! Josinival, boa! Todo mundo curtindo o CD3, um beijo especial para todo mundo. Domingo que vem a gente tá de volta. 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Quero saber, hoje você vai estar sozinha ou o Zé Chico chega já já?
1: Chega já já,
0: né?
1: Uhum.
0: Ele tá chegando muito tarde, é? Tem que
1: tá.
0: Cortar, né? O ponto dele, né?
1: Eu acho que ele pegou o Moto Uber enganado.
0: Ah, ele foi pra outra rádio, foi?
1: Não, é porque... Não sei. Não, menino.
0: Ele tá velho, é?
1: É, tá ficando gagá.
0: Tá ficando gagá, é?
1: Mas ele chega já.
0: É, porque eu lembro que ele trabalhava naquela outra rádio, né?
1: Lembra?
0: Lembro.
1: Uhum.
0: Aí ele tá indo pra lá, é?
1: Será? Será?
0: Será? É. Então tá, faça esse meme. Será?
1: Será?
0: Será. Então tá bom. Cheiro especial, continue na sintonia, porque vem aí o Show Brega animando o seu domingão. Amanhã a gente se encontra 1 hora da tarde no Tarde Total, eu e Revinho na 103. Cheiro doçura.
1: Cheiro de cigaliza, meróia pra você.
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3: 12:58. 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
2: Boa tarde, minha gente. Boa tarde, bexiga lixa. JK já foi descansar. Oi, Jotinho. Bom descanso pra tu, homem. Oh, meu marido. Tá doido. Então, a gente tá começando nesse domingo, já dia 17 de maio de 2026, mais um Show Brega, contando com a sua audiência, meu amor. Hoje eu vou falar um pouquinho, tá? Porque eu tô um pouco ruim da garganta. Mas fica com a gente aqui que a gente vai mandar seu alô pelo 3215-7300. Hoje nós temos vários prêmios pra você, se liga. Hoje nós temos um rádio, olha, um rádio portátil pra você na promoção Ouvinte VIP. Hoje nós temos também R$103 em dinheiro no Pix pra você na promoção Asas Livres. É, meu filho. E ainda tem, sabe o quê? Um kit muito legal da Motoclube Honda aqui em Aracaju pra você. Então participa pelo 3215-73. Olha, oh, boa tarde. Pensei que você não vinha. Boa tarde, Odete. Boa tarde, ouvintes da 103 FM. Nós estamos aqui de novo, mais uma vez. A moto errou o caminho, Odete. Então, eu tava dizendo pra JK que eu acho que você... Porque você nunca chega atrasada, Zé de Chico. Oi, oi, oi, Odete. Muito obrigada pelo carinho. Obrigado pelo carinho. Obrigada pra todo mundo. Obrigado, obrigado. Oi, oi, oi. Vamos de música, Odete.
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2: Heitor Santos, Cena de Ofélia.

0: Oi, oi, no mundo, antes tivemos pra você, Tyrone, e Heitor Santos com Sina de Ovelha, aqui na sua 103 FM, alegria em primeiro lugar, Odete, oi, oi, oi. É isso mesmo, Zé de Chico. Ó, vou mandar abraço pro pessoal, Andréia da Ponta da Asa, Williane Santos do São Conrado, um abraço especial pra Janaína da Barra dos Coqueiros, alô, Joselito Ribeiro, Adriano Silva, ó, oi Adriano, tá com a gente também curtindo, é, olha, o José Milton, São Cristóvão, boa tarde, menino. Isso aí, quem tá com a gente também aí na cima, no bairro América, alô, Iracema, Ricardo Conceição e Sirini, alô, Jéssica, também no bairro Olarias, Ivão Santos tá com a gente, o Wellington também, quem mais tá com a gente, Odete, oi, oi, oi. Olha, a Braile, Braile Barreto também, o Nem Cláudio com a gente, alô Eliane Suede no Orlando Dantas, a Miriam Zélia, olha, coisa chique, o Bal tá em moita bonita, dando boa tarde pra mim, boa tarde Balzinho, tudo bem, amor? Aí, Odete, quem vai com a gente? A Catita no Marinho do Carro 3. E por aqui a música não para, continua participando com a gente. Hoje nós temos R$103 pra você no Pix. E a promoção Asas Livres do Show Brega. Hoje nós temos um rádio portátil. E ainda nós teremos o quê, Odete? Oi, oi, oi, é? E a gente tem um kit da Motoclube Honda pra você aqui, tá bom? É, menino?
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0: Por falar em asas livres, nosso juramento essa com ele, Zezo.
2: Parceiro Zezo.
3: Tamo junto, obrigado, irmão.

0: Cíntia, Rafaela Santos, foi logo amor. E o Asas Livres confessa o nosso juramento. Eita, oi, oi, oi, Odete.
1: Então, minha gente, olha, vamos mandar um abraço aqui pra o Adeilson, o Noel e a Claudiane, na comunidade Maloca. Alô, comandante Saulo Max, como é que você tá, meu amor? Tá bem? Macaxeira, também com a gente, a Carmen, Nova Descoberta. Olha, Carlos Santos, no Parque dos Faróis. Tony Valde, Nossa Senhora da Glória. Olha, um abraço pro pessoal de Glória. A Vilma no Santo Antônio. Gente, continua participando pelo 32157300. Hoje nós temos R$103 da promoção Asas Livres e um show brega pra você. Hoje nós temos um rádio portátil e um kit maravilhoso da Motoclube Honda. 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
0: É sucesso, Odete. Oi, ai, ai.
3: Descobri que...

0: E essa música demais com o Pablo aqui na sua 103 FM, o Ninho. Agora somos 11, a gente vai pro comercial e volta daqui a pouquinho. Oi, oi, oi!
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2: 1:27.
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6: Aham.

sintonia, tá certo? Olha, continua participando com a gente, 3215-7300, tá certo? Manda o seu nome, o local que você tá ouvindo a 103, que eu quero mandar um beijo especial pra você, tá bom, bexiga lixa? Olha, e hoje, ô Zé, bexiga, acorda, menino, vamos trabalhar. É verdade, Odete, hoje nós temos prêmios no nosso programa. Oi, Odete, hoje nós temos R$103 na promoção, ouvinte brega, promoção, asas livres da 103 FM. Nós temos um rádio, um portátil e também um kit da Motoclube Honda, aqui em Aracaju. Eita, coisa boa! Então, meu gente, olha, participa 3215-7300, tá bom? A promoção ouvinte VIP e asas livres é no nosso aplicativo, tá certo? Uhum, 103 FM Aracaju. E também a promoção pra você concorrer em Motoclube Honda, é só você mandar um alô aqui no zap, manda seu nome e local que você tá ouvindo a 103, e aí pronto, combinado assim? Uhum, eita bexiga lixa. Vamos de música agora, meu bem, sua linda. Uhum. Chegando Priscila Senna com o Pablo.

0: Morena canta muito, junto com o Neto Brito, saudade de tu. Uhum. Laí põe seus teclados com beijo de mel. E a Priscila será com o Pablo, não me faça chorar. Então, minha gente, vamos lá, vamos mandar abraço pro pessoal. O Adeilson tá curtindo a gente, alô, Valdemilson tá lá no Rio de Janeiro. Ei, mandando um abraço especial pra tá lá pro senhor José Bezerra Torres, no Santo Cristo, Rio de Janeiro. 71 anos completando hoje. Olha, Odete. Parabéns aí, seu José Bezerra Torres, lá no Santo Cristo, no Rio de Janeiro, completando 71 anos hoje. Salve de palmadas pra ele. Olha quem tá com a gente, a Gilza Matos tá no Industrial. O Thiago com a gente, Cacau. Olha, e Andréia Andrade de Itaporanga. Chegando agora pra gente, sabe o que? O Vitrola do Brega.
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0: Amado Batista, meu ex-amor. Não é com você não, Valdemilson. Você é meu atual.

0: Rússia, eita bichinho, olha só, mofinho. Aí o Ventrola do Brega pra você, Quadrinho Nascimento, toca o telefone. E o Amado Batista, Mendes Amuadete.
1: Então, ó, Val, pare de mandar foto pra mim. Você junto com o pessoal comendo esse churrasco gostoso. Olha só que carne maravilhosa. Eu gostei dessa linguiça, ó. Oh.
0: Calma, Odete. Oi.
1: Então, tá aí uma salva de palmadas mais uma vez pra o José Bezerra Torres. É, tá lá no Santo Cristo, no Rio de Janeiro, ouvindo a 103 FM, completando hoje 71 aninhos. Ei, seu Zé, o senhor me aceitaria aí na sua casa passar um final de semana?
0: Calma, Odete. Olha, manda um abraço pro Adeilson. Alô, Josemir da Cruz, tá no Santa Maria, ouvindo a 103. Fala aí, Josemir.
2: Odete, minha amiga, minha querida, você é 10.
1: Ai, obrigada.
2: Aqui é Santa Maria. Faço troca muito aí, tá, Luciano, volte.
1: Olha, minha gente, quem tá com a gente também aqui, olha, vamos mandar um abraço. A Rayane no Coqueiral, Alberto Souza com a gente, o Marcílio do Picolé tá no Maruí. Olha, o Jack Webb, o Sandro tá na Pia Berta.
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1: Eu acho que eu vou fazer um teste de farmácia, viu, Valdemir?

0: errado. Outro sujeito.
1: É um Thiago Aquino, cuidado. Antes tivemos aqui unha pintada com teste de farmácia. A gente vai

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2: 4 para as 2.
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0: Minas, estamos de volta aqui na sua 103 FM, alegria em primeiro lugar, com o nosso João Brega até às 3 da tarde. Oi, oi, oi, Odécio!
1: É verdade, daqui a pouquinho às 6 da tarde tem um vaguinho, saideira São das Praias, até às 6. Gente, hoje tá valendo pra você vários sorteios. Hoje nós temos 3 sorteios. É a promoção Ouvinte VIP, que você baixa no nosso aplicativo e participa, tá? Hoje nós temos um rádio portátil. Quem será que vai ganhar? É só entrar no nosso aplicativo. Se você não tiver, baixo o aplicativo, ativa a promoção e pronto. Hoje na promoção Ouvinte VIP nós temos um rádio portátil.
0: Hoje na promoção 103 com asas livres é R$103 pra você. Nós temos também pra você participar através do nosso aplicativo Odete. Oi, oi, oi!
1: E hoje nós também temos, sabe o quê? Um kit maravilhoso, presente pra você da Motoclube Honda. Olha que coisa chique! Catita Mademoiselle, boa tarde pra tu. Daqui a pouquinho eu coloco teu áudio. Vamos de música, meu bem? Oh, Clecinha, um beijo bom.

0: Então, vamos lá. Olha, a Emerson tá com a gente. A Catita no Maria do Carmo. Olha, a Catita.
1: Tá, Leodete. Boa tarde, Chico. Catita ouvindo. Sobrega.
0: Tá vindo. Olha, Josemir, meu Deus do céu. Josemir, um abraço pra tu, menino. Olha, o Carlos Santos tá com a gente no Parque dos Faróis. A Marluce no José Conrado. Ana Cristina no Marcos Freirinho. Alô, Aline, Novo Horizonte. E vou mandar um abraço pra Vilma no Marcos Freire. Aninha Manicure tá lá em Laranjeiras. Alexandra Nascimento no Siqueira. Alô, alô, Rose, em General Maynard. Ai, minha gente, a gente continua com o Show Brega.
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0: Léo Magalhães, amaremos o Nhoio.

0: para com isso, menina. Eu tenho vergonha. Uhum. Eita, Devinho Novaes, ainda o Nadson Feirinha pra você aqui na 103. Abraçando o Lancivaldo, tá com a gente, olha. Errando lá, Japãozinho, a Leninha tá na Farolândia.
1: Amanda, programação, tá 10,
0: obrigada.
1: Como sempre. Parabéns, viu?
0: Obrigada, bexiga lixa.
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0: E as minhas sensações? Fanatismo, oi, oi, oi.

0: doido, Darlanzinho, Hilux, Yasmin Sensação Fanatismo, aqui no Show Brega pra você até as 3 da tarde. E lembrando que daqui a pouquinho tem sorteio, viu? 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É menino, é menina, e ainda hoje nós temos R$103 na promoção, R$103 com asas livres e o Show Brega. Olha! 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
1: 2h27.
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4: 29
0: graus. 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

0: Oi, estamos de volta aqui na Rádio 103 FM. E alegria em primeiro lugar, abraçando você que tá curtindo a gente em casa, tá no trabalho, tá aí também no seu carro com a gente aqui, sintonizado 103.1. Muito obrigado pelo carinho. Oi, oi, oi.
1: Nathan.

0: Aí, a Raquel dos teclados, amor falsificado. 11 o Natan naquela mesa. Oi, oi, oi. Um abraço especial para você que tá ouvindo a gente. Nenzo Odete. É isso, o Carlos Santos e a Ana Núbia curtindo a gente no Parque dos Faróis. A Leninha. Olá, menina. Ah, o Josemi lá no Santa Maria participando das promoções. O Val, eu nem se falo, né? Gente, tá chegando agora o Vitrola do Brega. Duas músicas na sequência do Brega, bem rasgado das antigas, pra você curtir. Chama, menino!
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0: Bartô Galeno, no toca-fita do meu carro. Eita, Virgin! Vamos lá! Oi, oi, oi!

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1: Vamos fazer agora A Mãe da Lady Anne, que é uma música, vocês sabem. Estava em Belém, quando a mãe da Lady Anne estava bêbada no bar, eu tive que fazer essa letra especialmente para ela. Obrigado.

0: Eita, menina, o Júlio Nascimento, a mãe da Leidiane. E o Bartô Galeno no toca-vida do meu carro, é verdade, olha, minha gente, daqui a pouquinho a gente já vai.
1: Grande amigo. Uhum. Grande compositor.
0: É verdade, daqui a pouquinho a gente vai mandar já o nome dos ganhadores das promoções de hoje, tá? Hoje nós temos o rádio portátil na promoção Ouvinte VIP. Nós temos R$103 na promoção Asas Livres. É, e show brega. E ainda temos um kit especial da Motoclube Honda. Abraço para o Helder, tá lá em Estância. Alô, estancianos, um beijo para vocês. Ó, motoristas que estão trafegando agora na BR-101, na 235. Onde quer que vocês estejam ouvindo a gente, obrigada. Muito obrigada mesmo pelo carinho. Manoel Jerônimo, tá em Laranjeiras. Olha o pessoal aqui de Nossa Senhora do Socorro, Barra dos Coqueiros, São Cristóvão, Estância. Alô, você de Nossa Senhora de Lourdes, Nossa Senhora da Glória. Minha gente, a Ribeirópolis, Itabaiana, minha gente, tanta gente ouvindo a gente, Boquita, Poranga da Ajuda. Meu Deus! Uhum. Alô, você de Pirambu também, tá certo? Japaratuba. Olha, Ricardo Galvão tá com a gente, Alane Baiana tá na Coroa do Meio. Ana Maria, Aninha Sorrisão com a gente. Quem mais? Minha gente, o Jairo tá trabalhando embarcado. Jacira, oi Jacira. A Márcia com a gente, que é Kel, Quejada, Delma Lima na Barra dos Coqueiros. O Simval, minha gente, é tanta gente ouvindo a gente, pelo amor de Deus. Obrigada pelo carinho, tá? Lance Valdo, popular. Lance Valdo, popular santista do Japãozinho, tá certo? A Catita no Maria do Carmo também, meu amor. Olha, gente, daqui a pouquinho a gente vai dizer o resultado. Vamos de música? Chica, chama.
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0: Aldiran Júnior.
3: Só que é nossa! Aldiran Júnior, com estradinho no som de mala.

0: gente, que coisa chique. Adorei, sabe?
1: Olha só, a gente vai chegando agora com os nomes dos ganhadores das promoções. Que vem aí o Saideira Sul das Praias com o Vaguinho Nascimento. Olha, um kit Motoclube Honda saindo no Showbrega de hoje para o Josemir da Cruz, no Santa Maria. Final telefone 5309. Então, quem tá ganhando agora o Rádio Portátil, saindo da promoção ouvinte VIP no dia de hoje no Showbrega, é o Christopher Santana, final do telefone 0014. Olha, e os R$103 da promoção Asas Livres, saindo pra Manuel Jerônimo, final do telefone 4041. Olha, menino! Parabéns aí pros sorteados. Semana que vem tem mais. Showbrega, um beijo, minha gente. Tchau, Zé Chico. Tchau, Odete. Vem aí, Zé Dendê, com o Vaguinho Nascimento. Oi, oi.

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1: Muito boa tarde pra você, 3 horas em ponto, muito prazer, eu sou Vaguinho Nascimento, Odete, o Zé de Chico já foram embora, Agora o batente é comigo até às 6, esse domingão, dia 17 de maio, abraçando você que tá curtindo a gente, tá? Muito obrigado pelo carinho, vamos juntos até às 6 com Saideira, o Saideira são das praias só as melhores pra você curtir, tá? Já abraçando o Ribeiro no Lourival Batista, o Emerson também tá curtindo a gente, no 18 do Forte, alô Josemir, alô a Carmen, a Catita, Lancivaldo Souza e toda a galera. Muita música boa pra você curtir, vem com a gente.
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1: Wesley Safadão.

0: De bala, bombons, chocolate, caixa postal, Zé Neto e Cristiano com cadeira cativa. Ainda tivemos aqui com Tati Guel, se não vai, se não valorizar. E ainda Wesley Safadão com Tá Faltando Só um Amor Pra Mim. Muito boa tarde pra você, 3:14. Abraçando aqui o Clécio Transportes. Tá lá em Porto da Folha, alô, buraqueiros de plantão, continua 103 FM. Um abraço pra vocês, Eliane Suede, tá no Orlando Dantas. Noel na comunidade Maloca, alô, Neuza, tá no Rio das Ostras, lá no Rio de Janeiro, curtindo a gente. Eita, coisa boa, né? O Valdemils também tá curtindo, aliás, tão em Santo Cristo, né? Curtindo aí o aniversário do nosso querido José Bezerra, completando hoje 71 anos. Parabéns pra você aí, meu querido. Tudo de bom pra você, viu? Ah, Valdemir, só aquele abraço pra você, meu irmão. Gilvan Jones, o taxista lá de Maruim, também curtindo a 103. A Catita no Maria do Carmo 3. Ribeiro no Lourival Batista. E o Emerson MM lá no 18 do Forte. Aqui na escuta do Saideira Som das Praias. Vem com a gente.
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0: Carta Branca, Araqueto.

0: Esse é o som do João Gomes, eu tenho a senha. Grupo Menos é Mais com champanhe, ainda Léo Santana, olha como está a minha mesa. E Araqueto, carta branca. Agora, 3:26, até às 6 a gente continua com Saideira Som das Praias. 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
0: Soeto, Refém do Coração. O ano 2007. Agora 3:27.

0: Ivete Sangalo, São Love na cabeça. Antes, Fernandinha e Filho do Piseiro, Ricardo Chaves, Sueto e muito mais pra você aqui, tá? Agora 3h41, vamos de música por aqui, claro, a música não para.
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0: Fim de festa com Cavaleiros do Forró.

0: Mastruz Colete Barreiras, legal, né? Só pra você curtir aqui na sua 103 FM. A gente vai, um pequeno intervalo, volta daqui a pouquinho, tá? Tá melhor, é alegria em primeiro lugar.
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0: 3 para as 4.
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0: 28 graus.
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1: 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Agora, 4 horas em ponto. Muito boa tarde pra você nessa tarde maravilhosa de domingo, viu? Show de bola. Muito obrigado pelo carinho, onde quer que você esteja, curtindo aqui a 103 FM. Alegria em primeiro lugar. Saideira até às 6, hein? Vem comigo. Exalta Samba. Desliga e vem. O ano 2005.

0: Edson Gonçalo, chega devagar. É, antes bichote, mande um sinal. Magníficos me usa e Exalta Samba, desliga e vem. Alô, Catita, no Maria do Carmo, curtindo a gente. Josemir da Cruz, no Santa Maria. Lucineide, é, a Lucileide, né? Tá também sintonizada com a gente. José Ailton, em Santa Luzia do Itaí. E o Lucivaldo tá também curtindo, né? O Saideira 103. É isso aí, minha gente. Simbora com mais músicas.
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0: Soeto, Farol das Estrelas.
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0: Rio da Vila, Disritmia, Seaway, tá rolando um zum zum zum, Ademário Coelho com o Forró do Futuro e Soeto Farol das Estrelas. Muito boa tarde pra você, 4h27, tá? Simbora, vem com a gente, 32157300, essa é a sua 103 FM, alegria em primeiro lugar.
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0: Gatinha manhosa, leilão.

0: Edson Gomes pra você, Calamidade Pública, o ano 1995, aqui no Saideira Som das Praias. Mandando um abraço especial pra toda a galera que tá curtindo a gente. Alô, Alexandra! É, tá no Siqueira, né? Curtindo a gente. Valeu, arroz em General Mainar. Alô, Geraldo Bocão, tá aí Nossa Senhora do Socorro. Um abraço para o Jonathan Santos, tá no João Alves. Um abraço também aqui para Lindete da Silva, no Bugio, Iracema, Iucema, o Helder, tá lá em Estância. Quem mais aqui, galera? Ó, manda um abraço para Jacira França, e tá em Riachuelo. Delma Lima, na Barra dos Coqueiros. Delma curtindo sempre a 103 FM, né? Graciele Castro também. Um abraço para Rosali Farias, Marcos Freire 2. Um abraço também aqui para Verônica Sobrado e o Ricardo Conceição. A Lucicleia Dantas está pedindo aqui a música, oferecendo para as filhas Odete e Ana Maé América, e também Yasmin e o marido Ronaldo, lá em São José da Tapera, em Alagoas, sendo sintonizado a gente. Ela disse que morou em Frei Paulo, sendo sintonizado a 103 FM, pediu a música do Pissirico. Bora, essa é a 30 filha.
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Maria Joaquina. Alô, Serginho Pimenta, aquele abraço pra você, tamo junto, viu? 103 FM, alegria em primeiro lugar. E a gente vai agora um pequeno intervalo, volta daqui a pouquinho aqui na melhor, na 103, porque é alegria em primeiro lugar. Simbora! Vamos lá, a gente volta já, peraí, é rapidinho.

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2: 4 para as 5.
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6: 28 graus.
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6: 3 para as 5.
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Muito boa tarde pra você, 5 horas mais 1 minuto agora. Vamos pra nossa última hora só de músicas pra você curtir aqui no Saideira Som das Praias. Tamo junto, hein?

0: Esse é o som do AGP, 1984 é o ano, Deixa Eu Te Amar. Antes, a Priscila Senna com o Pablo, Não Me Faça Chorar, banda Cheiro de Amor, Mente e Corpo, o ano 1992. Então vem com a gente, tá bom? Agora 5h15, até às 6 tem Vaguinho Nascimento e o Saideira Sul das Praias, aqui na 103 FM, alegria em primeiro lugar. Um abraço especial para o Cláudio curtindo a gente. Alô, Quejada no Sobrado. Alô, Miriam Zélia. Tá curtindo a gente no José Conrado de Araújo. Que bom, né? A Catita também tá no Maria do Carmo 3. Lucileide Correia. Josemir da Cruz. O José também curtindo a gente na Barra dos Coqueiros. O pessoal de São Cristóvão sempre ligadinho também aqui com a gente, tá bom?
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0: Simone Morena e Neto Brito. Saudade de Du.

0: duas lindas gatinhas nos esperando, duas americanas. 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

0: Eu sou pra você de Banda Eva, beleza rara, o ano 2001, Natanzinho Lima, 5 da manhã, no 12, do Val Lelis com Take It Easy, ainda só pra contrariar, domingo, e Simone Morena com Neto Brito, saudade, dito, aqui na sua 103 FM, alegria em primeiro lugar. Ó, mandando abraço aqui pra galera, a Laiane Lelis tá na Farolândia, alô Macaxeira, comandante Saulo Max também de plantão, mas ligadinho aqui na 103, o Noel, né? E a Claudiane na comunidade maloca. Essa nossa última meia hora agora vai ser demais. Fica ligadinho, hein?
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0: Daqui a pouquinho tem Top 40 com Renato Bruno.

0: Esse é o som pra você de Asas Livres com Zezo. Nosso juramento aqui na sua 103 FM. Antes, Zé Neto Cristiano com Cadeira Cativa. Rogério e Daniel Dial com Sergipe é o País do Forró. E ainda a banda Seaway, Se Me Chamar Eu Vou. Tocar nossas últimas agora aqui do Saideira Sou das Praias. Daqui a pouquinho tem Top 40 com Renato Bruno. É, meu filho, até às 8. Depois das 8 tem Palco 103 com Flávio José. Pra você relembrar o Arraiá do Povo de 2024. Show de bola, viu? Na sequência também Palco 103 com Leonardo no Arraiá do Povo. Só que do ano passado, 2025. E às 10 da noite tem Love Songs com Marcos Soares aqui na sua 103 FM.
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6: Agora 5h53.
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Aqui quem fala é o comandante desta aeronave. Gostaria de dar as boas-vindas em nome de toda a nossa tripulação. E para que tenhamos uma decolagem perfeita, peço a todos que se acomodem confortavelmente e que, por gentileza, apertem os seus cintos. Atenção, tripulação de bordo. Checar equipamentos. Testar pressão de graves, médios e agudos. Ok, tudo perfeito. Preparar para decolar. 10, 9, 8.

0: gentlemen.
1: Beleza! Final de semana é momento, né, da gente curtir a família, curtir a programação diferenciada. E começa agora o Top 40 Brasil. Eu sou o Renato Bruno e por isso vamos acompanhar as 40 músicas mais pedidas e tocadas nas principais rádios de todo o Brasil. Todos preparados para a viagem? Apertem os cintos porque tá começando o Top 40 Brasil.
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0: Aí fechando aí mais a sequência, sequência inicial, na verdade, né? A 36 acostumou errado aqui no Top 40 Brasil, o Davi Quaresma, participação Gabi, ainda Henrique Juliano, a 37 Seja Ex, 38 foi Amar de Novo, Set Fire to the Rain, Paula Fernandes, Max Oliver com Meus Braços, a 39 também passou por aqui a 40ª do Pecado e Menos é Mais e participação da Simone Mendes, né? Começamos bem. Aí, ó. Ei, presta atenção. Começamos. Tá ouvindo aí? Aumenta o volume que só vai tocar as brabas. Continua. Chegando à 35ª colocada, 35. Cheiro de culpado. Júnior e César no Top 40 Brasil.
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2: O que será que tinha naquele áudio, hein, meu irmão?
3: César, eu também quero saber, velho.

0: 31ª colocada aqui nas melhores da semana, no Top 40 Brasil, Sua Boca Mente. You're Still the One, Zé Felipe e Ana Castela. Turma do Pagode, Zeca Pagodinho, a 32 pedindo a conta, né? A 33 é gerente da Sicredi, Bruno e Barreto, participação Country Beat, Bruno Mars com I Just Might. A 34 a 35 foi cheiro de culpado, Júnior César. Tá tudo bem com você? Como é que foi a semana? Fala comigo, fala com a gente. E claro, a gente continua conferindo as melhores.
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0: A 30ª balançou, Tiaguinho.

0: Top 40 Brasil, você acompanhou aí o textão do Ian, as melhores passando por aqui, a 27ª Chama o Samu, Patrícia Manuela, Gustavo Mioto, Pedido de Socorro, 28 a 29, Tubarões, Diego e Vitor Hugo, o Thiaguinho também passou por aqui com a 30ª colocada, Me Balançou. Estamos curtindo e acompanhando só as melhores.
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0: Aí chegamos ao final de mais uma sequência, a vigésima. Essa aí foi a 21ª, não é isso? Vai perdendo a conta não, hein? 21ª Vagabundo, Gustavo Lima e participação Luiz Fonsi, Ferrugem, arrependidaço. É a 22ª colocada, a 23, olha onde é que eu tô. Ana Castela, Jean Giovanni, Bruno e Marrone, isso? Me faz estudiar, 24 e a 25, Amor de Trem, Tiozinho, Alexandre, participação de Paulo e Paulino. Estamos apresentando só as melhores, uma paradinha rápida, intervalo, a gente volta daqui a pouquinho.
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2: 7 horas.
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6: Em Aracaju, 26 graus.
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2: E já voltamos.
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2: Já estamos de volta aqui no Top 40 Brasil. Eu sou Renato Bruno e continuo com você. Claro, chegamos na metade, né, gente? Já chegamos aí nas 20 primeiras, agora entrando aí nas 20 mais pedidas, dando sequência aí na grande parada, parada da semana, as melhores de todo o Brasil. Chegando a 20ª colocada, Olho Marrom, Luan Santana.
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Então, pra você simplesmente acontece. Essas coisas acontecem, hein? Péricles e Ana Castela. A 17ª passou por aqui. Que delícia, hein? Pedro Paulo e Alex. Participação Culture Beat, menos é mais. Com champanhe, a 18ª, 19ª, retrovisor, Gustavo Lima e Luan Santana. Foi a 20ª, Olho Marrom. Tá tudo certo, né, gente? Estamos acompanhando as mais pedidas, claro, da semana. Tudo que é bom, as melhores, os sucessos do Brasil, a gente vai tocando aqui no Top 40 Brasil. Eu sou o Renato Bruno e vou com você aqui. Estou esmiuçando o que a gente passa a semana toda pesquisando aí as grandes rádios do Brasil e traz pra você aqui, né, nesse resumo das 40 mais, tá bom? Tá bom? Tá certo. Chegando mais então, 15ª

0: Décima primeira colocada, tá aí pra você, Estrada da Vida. Sammy Rico e Zezé de Camargo, Felipe Araújo, Estranho de Novo. A 12ª, a 13ª, Imperfeita. Bia Frazo, a 14ª, Quem Sente Saudade Sou Eu, Maiara e Maraíza. E Fernando e Fabiano, Participação Panda. Não é só terminar a 15ª colocada. Vamos lá, continua funilando, a gente continua.
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0: Chegando à 10ª colocada, Te Amar É O Meu Talento, Fred Fabrício.

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0: sexta colocada. Eita! Ignora Felipe Rodrigo, também a sétima, Saudade Estranha. Murilo Huff, Romance Rosa, oitava colocada, Ed Brito Samuel. Matheus e Cauã, participação da Lauana Prado, admita, nona. E a décima, Chamaram Meu Talento, Fred e Fabrício. Agora as cinco mais pedidas da semana. Chegando a quinta colocada.
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0: você ouviu a quarta colocada. Não Namora, Cleiton e Romário, participação Zé Neto e Cristiano. Antes, a quinta, Cadeira Cativa, Zé Neto e Cristiano também. É isso? Chegando aí, pódio, tá na hora das três mais pedidas da semana. Tá na hora de acompanhar a medalha de bronze.
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0: Se for a terceira colocada, não mexe nas minhas gavetas, Danilo e Davi. E agora, medalha de bronze, a segunda colocada, BG e a Cura, Diego e Vitor Hugo, no Top 40 Brasil.
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0: da BG. BG a cura com Diego e Vitor Hugo. E agora está na hora da música mais tocada e pedida entre todas as rádios do Brasil. Entre todas elas, a primeira colocada. Medalha de ouro. Primeiro lugar no pódio. Insônia da Madrugada.
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o Top 40 Brasil vai ficando por aqui. Gostou, né, gente? Insônia da Madrugada, Alice Just, fechando a programação aqui, desfilando, né? Desfilaram por aqui as 40 músicas mais tocadas em todo o Brasil, as melhores, suas brabas, as nervosas. Isso, eu vou ficando por aqui. Um abraço do Renato Bruno, valeu, gente! Próximo final de semana a gente tá de volta. Espero que todos tenham final de semana, um restinho de final de semana bacana, uma semana também legal, e a gente se fala. Valeu! Semana que vem tem mais. 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
1: 8:03.
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